0: sabe, tudo pode melhorar.
1: Yes, aleluia.
0: Tudo pode melhorar.
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